0: último minuto.
1: Se está tocando piano.
0: Ding dong, ding dong, ding dong, ding.
1: Ring dong, ding dong, dan.
0: Fa, chuleando. Ahí está chuleando. Lengua, lengua.
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